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2: 21 horas e 20 minutos.

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1: 21 horas e 30 minutos.

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2: 21 horas e 46 minutos.

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1: 22 horas e 3 minutos.

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3: Fortaleza FM informa a hora certa. 22 horas e 15 minutos.

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1: 22 horas e 31 minutos.

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1: 22:47.
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1: 23 horas e 1 minuto.

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1: 23 horas e 15 minutos.

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1: 23 horas e 32 minutos.

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1: 23 horas e 47 minutos.

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1: 12:01.

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1: 12:16.

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2: 12:32.

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1: 12:49.

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3: Fortaleza FM informa a hora certa. 1:01.

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1: 1:17.

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1: 1:33.

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1: 1:47.

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2: 2 horas e 30 minutos.

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1: 2 horas e 46 minutos.

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1: 3 horas e 2 minutos.
2: Vamos lá,

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1: 3:31.
2: Essa aqui eu sinto um trem diferente, viu, gente? Puxa daí!

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4: 3 horas e 47 minutos.

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2: 4 horas e 15 minutos.

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1: 4 horas e 32 minutos.

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1: 4 horas e 47 minutos.

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1: 5 horas e 4 minutos.

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2: 5 horas e 16 minutos.

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1: 5 horas e 32 minutos.

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2: 5 horas e 46 minutos.

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4: 6 horas e 2 minutos.
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2: 6 horas e 16 minutos.

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2: 6 horas e 32 minutos.

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0: carreira de mão, eu vou convidar o Mano Chiquito para tocar, cantar e recordar comigo os bons tempos de dueto, de acordeon que a gente fazia pelo Brasil afora. Fala, Chiquito!
1: Muito obrigado, meu irmão Gildinho. Vamos homenagear nossos fãs e amigos nesse toque de gaita e agora vamos cantar junto.
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0: 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O que tu acha, Chiquito?
1: Tanta coisa boa aconteceu nesses 30 anos, né? 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

0: Mosquito. Muito bem, graças a Deus. E os monarcas, como é que vão, meu mano velho? 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
1: Estamos aí levando a música fandangueira por esse Brasil lá fora.
0: E não podemos frouxar, Pequeira.
1: De jeito nenhum. Foi muito bom tocar e cantar contigo e matar a saudade.
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4: 6 horas e 48 minutos.

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4: 7:01.
5: Vamos lá, todo mundo com a mãozinha pra cima então, ajuda o menino.
6: Mãozinha pra cima agora.
5: Todo mundo.
6: Atenção.

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2: 7 horas e 18 minutos.

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1: O homem, quando filho, deve lapidar seu próprio destino, iluminando seus caminhos com as verdades que aprendeu no lar. Porque querer bem a um filho não significa obrigá-lo a viver com nossas verdades. Querer bem um filho significa ajudá-lo a crescer sem nossas mentiras.

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3: 7 horas e 34 minutos.

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4: 7:46.
5: Ô, seu Tala. Opa! Agora você tá sabendo que tem baile hoje?
6: Não tô sabendo, meu amigo.
5: Vamos no baile hoje.
6: Vamos? Vá. Vamos largar assim em casa então, meu garoto?
5: É isso aí, meu.
6: Vamos lá então, largar. Se encontramos lá então, meu amigo.
5: Isso aí.
6: É lá. Pega, ué. Um abraço.

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6: 8:03.
7: Esta música com certeza tem a cara de Santiago. Recuerdos da 28, Leo Milon, essa vai que será. El Vascorrión.

0: Obrigado.
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7: 8:18.
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4: 8 horas e 37 minutos.

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7: 8 horas e 46 minutos.

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4: 9:07.
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1: Fortaleza FM informa a hora certa.
2: 9:20.
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4: Beber com os amigos é bom demais, né não? Mas às vezes uma amizade é bem mais do que a gente imaginava, né? E aí nessas horas dão a vontade. E aí você para e pensa, amiga eu já tenho demais, mas amor só existe um.

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0: Nossa Senhora!
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3: Fortaleza FM informa a hora certa.
4: 9:33.
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0: Valeu!
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0: coisa boa.
1: Obrigado, gente.
0: Obrigado, Lívia. Obrigado.
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7: Fortaleza FM informa a hora certa.
8: 9:47.
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1: Muito, muito bom dia, você homem do campo, amigo trabalhador, você dona de casa, muito, muito bom dia, estamos chegando com o nosso programa Show da Manhã, aqui pela sua, pela nossa Fortaleza FM 87.9. Bom dia para você nesta manhã maravilhosa de quarta-feira, 17 de junho, quando são 9h50, um pouco atrasado aí, né, o frio nos judia bastante, né, pessoal? Frio nos judia bastante, 8 graus é a temperatura. 8 graus e 6 décimos neste exato momento, aqui nos estúdios da Fortaleza FM 87.9, a sua, a nossa rádio de Cambará do Sul. Tá bom, gente? Vamos chegando, então, o WhatsApp já tá no gancho, né? Já tá no gancho, já tá prontinho, já tá esperando a sua participação aqui na programação, tá? Você pode mandar o seu WhatsApp aí, ó, 99637-9832. Você liga, você participa comigo aqui, manda o seu recadinho, faz a sua homenagem e a gente vai até o meio-dia aí trazendo algo, muita música, né? Algumas notícias, previsão do tempo aqui na sua Fortaleza FM 87.9, tá bom? Muito bom dia para você, 9h50, faltando 10 minutinhos para as 10. Eu venho trazendo Recomeçar com Damares, na sequência André Renner e Cleiton Borges, Ainda Sou Seu Namorado. Vamos ouvir quando são exatamente 9h50. Bom dia para você.

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1: É isso aí, vamos lá, gente. Vamos prosseguindo então aqui na nossa Fortaleza FM, trazendo para você algumas notícias aqui, né, da previsão do tempo. Rio Grande do Sul terá geada e nevoeiro nesta quarta-feira, mas sol predomina ao longo do dia. Apesar do frio, ar gelado perde força no território gaúcho e máximas sobem gradualmente. O Rio Grande do Sul terá mais um amanhecer gelado nesta quarta-feira, dia 17, mas as temperaturas mínimas serão um pouco mais altas do que as registradas na terça-feira. O número de municípios com marcas abaixo de zero também deve ser menor. Ainda assim, a geada... Ainda assim, a geada deve aparecer na maioria das cidades gaúchas no início da manhã. Bancos de nevoeiro e neblina podem surgir em diferentes pontos do estado durante a madrugada, o amanhecer e parte da manhã. A boa notícia é que o sol deve ser predominante em todas as regiões, com amplos momentos de céu claro. Nuvens altas do tipo cirrus começam a chegar pelo oeste, mas sem trazer chuva. As temperaturas máximas sobem gradualmente à medida que o frio vai perdendo força. Então aí, ó, a mínima hoje, né, de 7 graus e a máxima de 17 em Porto Alegre. Vacaria hoje a mínima foi de menos 1 grau e máxima será de 16. São José dos Ausentes tivemos aí menos 3 graus e máxima de 14 graus. Torres, a mínima de 6 e máxima de 18. E temos uma previsão aí para quarta-feira, né, de sol. Quinta-feira, sol entre nuvens. Na sexta-feira, há possibilidade de algumas pancadinhas de chuva, né, para sexta-feira. A mínima de quinta-feira aí de 7, máxima de 20. E na sexta-feira, mínima de 9, máxima de 17 graus. Para o final de semana, nós temos aí sol entre nuvens entre sábado e domingo. Na segunda-feira já marca chuva para o início da semana, tá bom, gente? Mas na terça já tá tempo bom de novo, tá bueno? Vamos lá. Vamos prosseguindo então aqui na Fortaleza, vou trazendo mais música. Eu venho trazendo na sequência Regis Danese Faz um Milagre em Mim. Na sequência eu trago o Bacudo, O Sistema é Bruto. Vamos ouvir quando são exatamente 10 horas e 2 minutos.
2: Peça para o Senhor fazer um milagre na sua vida, porque hoje a salvação entra na sua casa.

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3: Fortaleza FM, informa a hora certa.
4: 10:10.
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0: decisões para que as pessoas melhorem suas decisões. Orçamento apertado e apostas em jogos de azar geram mais problemas que soluções. Se esta última argumentação tem algum valor, ajustemos nossos orçamentos com racionalidade e deixemos os jogos de azar para quem tem dinheiro sobrando, o que, pelo visto, pelo índice de endividamento das famílias brasileiras, é o caso de poucos. Um grande abraço. Eu volto amanhã.
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4: Fortaleza FM informa a hora certa.
5: 10 horas e 22 minutos.

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1: Muito bem, gente, vamos lá, vamos que vamos, né? Vamos trazendo para você mais música e eu trago Roberto Ávila, Deus é Maravilhoso. Na sequência, banda Doce Pecado, né? Briga de Egos. Vamos ouvir quando são 10 horas 23 minutos. 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É bom demais, né? É bom demais. Um abraço para a senhora, Dona Inorina, bom dia. Uma ótima quarta-feira para a senhora aí. 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Vamos trazendo música então, o Roberto Ávila vem pra cá e vai cantar Deus é Maravilhoso, né? Roberto Ávila, que é natural da nossa terra. Então vamos ouvir aqui quando são 10 horas e 25 minutos. Bom dia para você.

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2: Fortaleza FM informa a hora certa.
3: 10 horas e 38 minutos.

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1: Muito bem, pessoal, vamos prosseguindo então aqui na Fortaleza FM 87,9, a sua, a nossa rádio de Cambará do Sul. 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
1: 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Deixa lá no Rio de Janeiro pra tu ver agora. Quando tu volta, não acha nem o rastro mais.
2: A roda não tá mais.
1: Já foi, né? Já foi. É complicado, gente. Aqui é um céu aberto a nossa cidade, né? Só o frio que nos judia bastante, mas o resto...
2: É do jogo, né? Faz parte.
1: Faz parte, né? Que nem os outros, se não tiver um contratempo na vida do cara, também não tem graça, né?
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2: E tem gente que gosta, né? Tem gente que não gosta do verão, prefere o inverno, então...
1: É verdade, né? E Deus faz as coisas perfeitas, né? Tudo... temperado dentro de qual, né? Tem que ter de tudo, né?
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1: Show de bola, né?
2: Tenha um bom dia e um bom final de semana.
1: Valeu. Não, mas hoje é só quarta-feira. Hoje é
2: só quarta, desculpa.
1: Só quarta, né?
2: Eu tô achando que é sexta, né?
1: Mas...
2: Eu tô só pelo jogo do Brasil na sexta já.
1: Opa, vai ser um jogão. Ô, mas o que achou do Messi ontem, cara?
2: O cara
1: é diferenciado, né? Só tem um defeito, né? Nada contra ser argentino, mas tudo bem. Se fosse brasileiro, era bem melhor, né?
2: Com certeza, estamos precisando, né?
1: Oxa, porque
2: nossa seleção tá terrível.
1: Se temos precisando de um camisa 10, né? Barbaridade, o cara é diferenciado mesmo, né?
2: Quando tu não se estressa com o Grêmio, tu se estressa com a seleção,
1: não, né, tio Silvio? É verdade. Pelo amor de... Não, vamos fazer um comentáriozinho breve aqui, né? 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Eu sei que ele gosta de futebol, eu também gosto. E tu vê a tranquilidade da seleção da Argentina. A calma dos caras, o toque de bola.
2: E o respeito que eles têm pelo Messi, né?
1: Pô, show de bola, cara. É a questão aquela, né? Eu só não torço pra Argentina quando ele joga contra o Brasil. Isso é só real, porque eu sou brasileiro mesmo, não tem, né? Não tem como a gente torcer contra o nosso time, né? Mas que a seleção da Argentina, eu vou te dizer assim, ó, é uma das seleções, eu digo assim, ó, pelo que eu já assisti ali, esse futebol ali, o jogo, Argentina e Estados Unidos.
2: E França tá muito
1: bem. E França também tá muito bem. São três times aí que eu digo, ó, nós brasileiros, não é ser negativo nem nada, mas o nosso time tá muita estrelinha. É muita estrela, não tem raça, não tem sangue, não.
2: Muita gente ali jogando pelo nome, não vem jogando não. Nada atualmente.
1: Né? É mais o status, é mais um cabelinho pintado, uma canelinha de vidro e assim vai, né? Isso. E aí tu vê a Argentina, tu vê o Messi, né, com tudo que tem, que nem os outros, e o cara não tem bola perdida pra ele, não. Sendo que ele é o craque do time, né, ele é o estrela do time. E não tem bola perdida, o cara bota sangue, bota camisa. É diferença, é diferenciado. É isso que tá faltando no nosso futebol brasileiro. E o Messi fez a diferença, onde? 3 golaços, né?
2: Que golaço.
1: 3 golaços que foi pra... Olha...
2: Já, se eu não me engano, não sei se falta um gol ou se eu já chegou. É
1: empatou.
2: O maior artilheiro de todas as Copas.
1: Não, já empatou. Ele é, então ele e o outro lá, que eu não me lembro.
2: Acho que é o alemão, close, né?
1: Isto. Então empate em... Não sei quantos gols cada um ali, mas tem um empate. Mas tu vê, temos quantos jogos pela frente aí?
2: Só iniciando, né?
1: Só iniciando. Foi o primeiro jogo da Argentina, homem. Então tu imagina, é quase certo que ele vai sair, né? Como
2: maior artilheiro de
1: melhor.
2: E merece, né?
1: E merece, merecido. O cara joga muita bola e sabe o que faz, né? Então, tá bom aí, Dani. Obrigado pela tua ajuda, teu comentário aí no esporte comigo, já aproveitando o gancho aí.
2: Isso aí. Muito obrigado, pessoal. 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
1: 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Não sai daí, eu volto já na sequência. Eu trago para você.
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8: Fortaleza FM informa a hora certa.
9: 10 horas e 53 minutos.

0: Aplauda o Senhor aí, gente!
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3: Fortaleza FM informa a hora certa.
4: 11:06.
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0: Muito bem, gente, vamos prosseguindo então na Fortaleza FM 87.9. 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
1: Bom dia, Silvio. Bom dia aos ouvintes da rádio. Muito bom dia, muito bom dia.
0: Aí,
1: manhã
0: ó,
1: fria,
0: é,
1: né?
0: Uso livre.
1: Esfriou em Cambará do Sul.
0: É, parece que agora o inverno chegou mesmo. Mostrou as caras de vez, né?
1: Mostrou, né? Geada e assim por diante, né? Mas estamos aí, né, Silvio? Fazer o quê? Temos que passar por essa estação, né?
0: É, e o inverno, na verdade, começa o dia 21 de junho, né? 21 de junho, nós temos em 17 de junho ainda, nós temos, sim, em outono ainda, né?
1: Exatamente.
0: Barbaridade, imagina quando chegar o inverno.
1: Então. Deus defenda.
0: É que nem diz o ditado que o cara bota um pala, um poncho, né? Tá, mas o que vai usar no inverno daí?
1: Já estamos, né? Bem dizer.
0: Usar outro por cima desse, né?
1: Ontem, eu não sei quem me falou na loja, cara, eu tenho uma notícia ruim pra ti, não sei se tu vai te agradar. Ainda vai ter mais umas duas semanas assim, bem fria. Eu falei, pelo amor de Deus, eu não aguento mais.
0: É, bem isso aí mesmo.
1: Eu tô
0: mais
1: assim,
0: mesmo,
1: ansiosa pelo último dia do inverno, meu Cê... pai amado.
0: É, mas 21, nem começou
1: nem
0: o inverno
1: chegou ainda.
0: Nem chegou. Nós temos em outono ainda, gente. Já temos em outono, mas tá desse jeito.
1: É,
0: mas tá... é aquele ditado, manda quem pode e obedece quem tem juízo, né?
1: É, ainda a gente não tem esse poder de mudar as estações,
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1: né?
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1: Fazer um pinhão na chapa.
0: Um pinhão na chapa.
1: Isso aí, né? Aí,
0: 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Coisa boa, né?
1: Chega em casa e já tá com a casa quentinha.
0: O problema,
1: né,
0: não é a chapa, o problema é o pinhão agora.
1: É. Tá osso, né?
0: Esse ano tá difícil, né?
1: Tá difícil o tal do pinhão,
0: tá, né? Tá difícil. Se precisar de um chá de pinhão aí pra não morrer, morre. Não tem o pinhão pra fazer o chá.
1: Tá certo.
0: Tá sério.
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1: 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Estamos ao vivo aqui na Fidelidade, na Fortaleza FM 87.9.
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3: Fortaleza FM informa a hora certa.
6: 11 horas e 24 minutos.

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6: 11 horas e 36 minutos.
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8: Fortaleza FM informa a hora certa.
9: 11 horas e 48 minutos.
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0: meu irmão, minha irmã. Você é amigo católico, espírita, protestante, enfim, qualquer que seja o teu credo religioso, não importa. O importante é unirmos a nossa fé e voltarmos para o Senhor Jesus, se voltar para Deus, se colocar na presença dEle e reconhecer que Ele é o Senhor que sara, que cura, que liberta e que salva. Abra o teu coração neste momento e busque a Deus juntamente comigo e juntamente com todas aquelas pessoas que neste momento estão diante deste rádio, buscando em oração uma solução, buscando em Deus uma vitória, uma bênção para a sua vida, para a sua casa, para a sua família. E também vamos pedir a Deus pelo nosso município de Cambará do Sul, Jaquirana, pelo nosso no estado do Rio Grande do Sul, pelo nosso país, o Brasil, e enfim, por onde estiver uma vida, uma alma, vamos orar por essas vidas, pelas autoridades. Vamos pedir a Deus que Deus tenha misericórdia e nos dê a vitória. Oramos a Deus. Meu Deus e meu Pai, em nome que é sobre todo nome, Jesus Cristo de Nazaré, neste momento chamado, formamos esta corrente de oração pelo rádio. E eu te peço, ó Deus querido, que aonde estiver uma vida, uma alma, uma pessoa, Pai, neste momento, de joelho dobrado, ou orando comigo, Senhor, ouvindo e recebendo esta oração, seja ricamente abençoada pelo poder que há no Teu santo nome. Pai, em nome de Jesus, te pedimos em primeiro lugar que a Tua presença seja real em nossas vidas, que Tu venhas encher o nosso coração de fé e esperança. Pai, em nome de Jesus, eu te peço perdão dos nossos pecados, nossas falhas, nossos erros, nossas iniquidades. Mas voltamos em Ti, ó Pai, e te pedimos que a graça e a comunhão do Espírito Santo nos renove nesta manhã. E que possamos, ó Deus querido, ter uma tarde abençoada, guardada e protegida pelo poder que há no nome de Jesus. Pai eterno, neste momento, esta vida que se encontra, Pai eterno, doente, enferma, com problemas, com dificuldades, Pai, em nome de Jesus, eu te peço que a providência divina dos céus entre em favor, chamado desta pessoa, e eles sintam o poder de Deus, o vigor de Deus sobre o seu corpo agora, sobre a sua mente, sobre a sua alma, nos limpando, nos purificando, perdoando os nossos pecados e sarando-nos, ó Deus. Pai, em nome de Jesus, nos livra de todo mal e repreende todo o espírito da morte que tem rondado a terra, Senhor. Que a graça, a comunhão do Espírito Santo opere milagres agora. Senhor Jesus Cristo, esta pessoa que se encontra desanimada, desacorçoada, até mesmo desesperada, Pai, em nome de Jesus, eu repreendo este mal. Eu repreendo a ação do inimigo agora, pelo poder que há no nome de Jesus. Mas declaramos a esta vida fé, esperança, confiança e vitória, em nome de Jesus. Pai querido, eu te peço neste momento, por aquelas vidas, aquelas pessoas, ó Pai, que se encontram hospitalizadas, entubadas, ô Papai eterno, em nome de Jesus Cristo, repreende esse chamado em primeiro lugar, todo o espírito da morte, mas sopra o espírito de vida, porque o espírito de vida o Senhor nos deu, e só o Senhor pode nos tirar. Pai, em Tuas mãos nos entregamos, e Te pedimos, Senhor, que Tu sopres com o Teu Espírito Santo agora, o Espírito de vida, renovando os pulmões, os brônquios respiratórios destas pessoas, ó Pai, e que eles sintam a mão de Deus operando um milagre. Em nome de Jesus Cristo, Pai, visita esta pessoa agora, neste leito de dor, lá nos hospitais, ou até mesmo em casa. Onde estiver, Pai, seja impactado pelo poder da glória de Deus. Pai, em nome de Jesus, eu declaro esta vida, Senhor amado, que ela seja curada para a glória de Deus Pai, para a glória de Deus Filho, Deus Espírito Santo. Pai, em nome de Jesus, se porventura tem alguma pessoa neste momento sentindo alguma dor no seu corpo físico, na bexiga, nos pulmões, no fígado, no coração até mesmo, enfim, ó Pai, restaura agora os órgãos desta pessoa, Pai. Que ela sinta a mão de Deus operando uma cirurgia divina agora, arrancando esta dor e dando a vitória, a cura em nome de Jesus. Repreendemos toda dor de cabeça, toda insônia, toda perturbação, seja repreendida agora em nome de Jesus. Pai querido, eu abençoo a Deus os profissionais da saúde, aqueles que estão na frente, na linha de frente, Pai. Visita eles, Pai, cobre-se com teu sangue, aos médicos, aos enfermeiros, os atendentes, os recepcionistas, Pai, ali em todos os hospitais, postos de saúde. Enfim, ó Deus, que a tua mão poderosa esteja abençoando estas pessoas. Senhor Jesus Cristo, eu peço pela nossa cidade de Cambará do Sul, nossa cidade de Jaquirana, nosso estado Rio Grande do Sul, o nosso país, o Brasil. Pai eterno, nos guarda com o teu sangue, Senhor, porque cremos que o Senhor Jesus Cristo é acima de tudo e de todos, porque não há outro nome mais poderoso do que o nome de Jesus. Assim, Pai eterno, eu te peço pela nossa nação, eu te peço, seja amado, pelos nossos governantes, dá sabedoria a eles, ó Pai, para que eles venham ter um entendimento, ó Deus, da tua palavra, do teu amor e da tua glória. Senhor Jesus Cristo, assim eu entrego tudo em tuas mãos. Pai, eu te peço por esta família, por esta casa que permite, ó Deus, de entrar esta oração por intermédio do rádio, que este lar seja abençoado. Abençoa, Deus querido, esta família que está sentada ao redor desta mesa. Que esta refeição, ó Pai, seja abençoada, que haja paz, haja união e multiplicação nos alimentos, que nunca venha fazer falta na mesa deste povo, mas que eles sempre tenham em abundância em nome de Jesus. Pai querido, assim abençoamos estes alimentos, abençoamos estas casas, estes lares, estas famílias. Pai, abençoamos esta fotografia que representa esta pessoa. Abençoamos esta peça de roupa, que esta vida ao vestir seja curada, abençoada e tocada pelo teu poder. Pai, em nome de Jesus, nós consagramos estas águas, em nome do Pai, do Filho e do Espírito Santo de Deus. Que estas águas não sejam mais uma simples água, mas um remédio santo do Senhor Jesus Cristo. Eu o consagro em nome do Pai, do Filho e do Espírito Santo de Deus. Que Deus, o Pai, os abençoe, em nome de Jesus. Beba desta água, contemple a tua vitória e tome posse das bênçãos de Deus na sua vida neste dia. Porque é hoje o dia da sua vitória, é agora o dia da sua vitória. Levante a sua cabeça, siga em frente com fé, porque Jesus te dará a vitória. Amém? Que Deus o abençoe a todos, que a graça e a comunhão do Espírito Santo esteja sobre todos vós, para hoje e sempre. Amém e amém. Que Deus o abençoe. Até amanhã, se Deus quiser.
1: Fortaleza FM informa a hora certa. 12:09.
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3: Fortaleza FM informa a hora certa.
4: Meio-dia e 18 minutos.
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1: Muito obrigado, gente. Muito obrigado!
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6: Fortaleza FM informa a hora certa.
7: Meio-dia e 34 minutos.
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0: deixa as cachaças pra nós.
1: Obrigado, gente.
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0: Emerson Moraes.
1: Tamo junto, irmão.
0: Nós.
2: Essa mexe com meu coração.

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3: Fortaleza FM informa a hora certa.
4: 12:49.
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0: Muito bom. Muito bom.
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3: Fortaleza FM informa a hora certa.
4: 13 horas e 4 minutos.

0: sucesso, Brasil!
1: Obrigada, meus amores!
2: Obrigado, linda! Que honra!
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1: Fortaleza FM informa a hora certa.
2: 13 horas e 17 minutos.

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0: Obrigado, Jorge.
1: Obrigado, obrigado a vocês, cara. Prazer, a gente já tava devendo esse encontro aqui antes, há muito tempo atrás.
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4: Fortaleza FM informa a hora certa.
5: 13 horas e 34 minutos.
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3: Fortaleza FM informa a hora certa.
4: 13 horas e 50 minutos.

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1: Fortaleza FM, informa a hora certa.
2: 14 horas e 5 minutos.
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4: Fortaleza FM informa a hora certa.
5: 14:20.
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0: Kelly Castela, você fez o trabalho direitinho, hein?
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1: Fortaleza FM informa a hora certa.
2: 14:34.
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0: Tchau, Julinha.
1: Osmar, é duas vezes assim.
0: Pedrão, como é que tá?

0: Cristiane Regina, Thiago Ferraz?
1: Cavalheiro, né?
2: Como sempre.
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6: Fortaleza FM informa a hora certa.
7: 14 horas e 47 minutos.
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0: casa.
1: Coisa linda.
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0: Canudinho é o nome dela.

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4: Fortaleza FM informa a hora certa.
5: 15 horas e 6 minutos.
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0: aí, Cauã? Cerveja de garrafa pra uma menina muito especial.
1: Rapaz, essa vai dar o que falar, hein, parceiro? Vamos que vamos!

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9: 15 horas e 21 minutos.

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5: Fortaleza FM informa a hora certa.
6: 15 horas e 35 minutos.

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1: Fortaleza FM informa a hora certa.
2: 15 horas e 49 minutos.

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1: Fortaleza FM informa a hora certa.
2: 16 horas e 4 minutos.
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4: Fortaleza FM informa a hora certa.
5: 16:17.
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0: deixa as cachaças pra nós.
1: Obrigado, gente.
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3: Fortaleza FM informa a hora certa.
4: 16 horas e 35 minutos.

0: Sucesso, Brasil!
1: Obrigada, meus amores.
2: Obrigada, linda. Que honra.
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3: Fortaleza FM informa a hora certa.
7: 16 horas e 47 minutos.

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8: Fortaleza FM, informa a hora certa.
9: 17 horas e 7 minutos.
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7: Fortaleza FM informa a hora certa.
8: 17:22.
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4: Fortaleza FM, informa a hora certa.
5: 17 horas e 36 minutos.

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5: Fortaleza FM informa a hora certa.
6: 17 horas e 50 minutos.

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4: Fortaleza FM informa a hora certa.
5: 18 horas e 2 minutos.

0: de acordeon que a gente fazia pelo Brasil afora. 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
1: Muito obrigado, meu irmão Gildinho. 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
0: E é com

0: Vamos agradecer todos os amigos que nos apoiaram na nossa trajetória. O que tu acha, Chiquito?
1: Tanta coisa boa aconteceu nesses 30 anos, né? Estas conquistas de disco de ouro que para nós nos enche de alegria. Muito obrigado, nossos queridos amigos.
0: Agora é contigo, Chiquito.

0: meio, mano Chiquito.
1: Muito bem, graças a Deus. E os monarcas, como é que vão, meu mano velho, segurando essa bandeira?
0: Estamos aí levando a música fandangueira por esse Brasil afora.
1: E não podemos frouxar, pequeira.
0: De jeito nenhum. Foi muito bom tocar e cantar contigo e matar a saudade.
1: Muito obrigado, meu irmão velho, pelo convite. E recebam o meu abraço bem.

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2: Fortaleza FM informa a hora certa.
5: 18 horas e 22 minutos.
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7: Vamos lá, todo mundo com a mãozinha pra cima então. Ajuda o menino.
8: Mãozinha pra cima agora.
7: Todo mundo.
8: Atenção.
7: Licença!

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4: Fortaleza FM informa a hora certa.
5: 18 horas e 35 minutos.

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6: Fortaleza FM informa a hora certa.
7: 18 horas e 47 minutos.
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8: 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Porque querer bem a um filho não significa obrigá-lo a viver com nossas verdades. Querer bem a um filho significa ajudá-lo a crescer sem nossas mentiras.

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3: Fortaleza FM, informa a hora certa.
4: 19 horas e 3 minutos.

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1: Ô, seu Tala.
2: Opa!
1: Agora você tá sabendo que tem baile hoje?
2: Não tô sabendo, meu amigo.
1: Vamos no baile hoje.
2: Vamos, mas vamos largar assim em casa então, meu garoto.
1: É isso aí, meu.
2: Vamos lá então, largar.
1: Se encontramos lá então, meu amigo.
2: Isso aí.
1: É lá.
2: Pega.
1: Um abraço.

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3: Fortaleza FM informa a hora certa.
4: 19 horas e 18 minutos.

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0: obrigado.
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3: Fortaleza FM informa a hora certa.
4: 19 horas e 32 minutos.

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4: Fortaleza FM informa a hora certa.
5: 19 horas e 48 minutos.

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3: Fortaleza FM informa a hora certa.
4: 20:19.
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1: Beber com os amigos é bom demais, né não? Mas às vezes uma amizade é bem mais do que a gente imaginava, né? E aí nessas horas tão à vontade, e aí você para e pensa: amiga, eu já tenho demais, mas amor, só existe um!

0: Fortaleza FM informa a hora certa.
1: 20 horas e 31 minutos.
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tem uma paz. Tem uma paz que a gente só encontra quando a gente busca lá no fundo do coração. Lá no fundo do coração.

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0: Nossa Senhora!
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0: Valeu!
1: Fortaleza FM informa a hora certa.
2: 20:45.
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0: homem demais, né?
1: Ah, meu marido.
0: Luísa e Maurílio, Zé Neto e Cristiano.

0: deixa ele em paz, vai.
1: É, maravilha do senhor explodido aqui em casa. Bom demais.
0: Rapaz, só os modão. Isso aí já aconteceu muito na vida do brasileiro, viu?
2: Maravilhosa essa música, Bruno Marrone, um beijo.

0: Fortaleza FM informa a hora certa.
1: 21 horas e 1 minuto.
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2: Como é que tira?